0: 9 e 6.
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0: Obrigado.
1: 9:32. 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
2: 9:35.
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0: 9:43.
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0: Muito obrigada, Campo Grande!
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0: 11 e 21.
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0: 11:47.
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0: Meia-noite e dois. 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
1: Quero ouvir vocês, vamos lá?

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0: Ô, trem! Obrigado, meu querido.
1: Muito bom.
2: Ô, Tony, meu irmão. Deus abençoe, cara.
1: Obrigado, viu?
2: Que festa linda. 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
1: Obrigado.
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2: 3:59.
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1: 4:30. 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
18: Embora são 5 horas em ponto, bom dia.
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1: E agora, embora são 5 horas e 2 minutos, acertando o seu relógio 5 e 2. Uma excelente manhã de quarta-feira para você, sintonizado em 87,9 Rádio Canal Mais FM. E eu, Carlos Branco, chegando por aqui para comunicar com vocês e apresentar o programa Bom Dia Viola. Vamos juntos aí até as 9 horas da manhã, curtir o que é de melhor nas modas viola e também nos clássicos sertanejos, hein? Manhã de quarta-feira, pessoal, já é 7 de outubro do ano de 2026, hein? Parabéns aos amigos ouvintes que hoje completam mais um ano de vida. Pertencente ao signo de Libra, estamos na primavera brasileira, a fase da lua é quarto minguante, hein? Já se passaram 280 dias já de 2026, faltando aí 85 dias para que termine este ano. Hoje comemoramos, né? É, nessa mesma data nascia o primeiro bebê de proveta brasileira em 1984. Hoje comemoramos o dia de Nossa Senhora do Rosário, o dia do Anjo Poiel, dia do compositor brasileiro, dia mundial do algodão, dia mundial do trabalhador docente, dia nacional dos castelos em Portugal, semana nacional do espaço, né? De 4 a 10 de esse mês de outubro. Está no ar mais uma edição do programa Bom Dia Viola pela Canal Mais FM. Este dia sempre começa trazendo algumas informações como o tempo e a temperatura e as feiras livres de Bauru.
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1: E agora, embora são 5 horas e 3 minutos, na Cidade Sem Limites, nesse momento está com 20 graus. Umidade relativa do ar está em 95%, ventando 5 km por hora, hein? Céu totalmente nublado neste momento em Bauru, temperatura máxima deverá atingir 31 graus, hein? Existe previsão de chuva assim no decorrer do período, por volta das 14 até as 16 horas. Existe previsão de chuva, acredito eu que chova assim. Agora sim, a Prefeitura Municipal do Bauru informa os pontos e feiras livres para esta quarta-feira. A gente tem feira hoje no alto da cidade, ali na rua Floriano Peixoto, quarteirão 910, das 6h30 até as 11 horas da manhã. Na Balcão, em frente à IT, né, na Campos Salles, quarteirão 10, das 6h30 até as 11. Industrial, na Praça Antônio Pedroso, das 6h30 às 11 horas da manhã. Colina Verde, rua Lázaro Leone Santana, das 16 até as 20 horas. Meridota, via local de Meridota, das 16 às 20 horas. Nova Esperança, rua Manuel Frino Josa, quarteirão 56, das 6h30 até as 11 horas da manhã. E na cidade universitária, feira noturna do Bauru, lá do Parque Vitória Régia, começa às 16 e vai até às 21 horas. Aos amigos pirantes, aquele alô, aquele abraço, aquele bom dia, sejam todos bem-vindos ao Canal Mais FM, que é uma rádio em muitas vozes. E aos meus amigos da Tibiriçá, aquele abraço, aquele bom dia, né, o Toninho, Joel, Zé Carlos, Ana Maria e Juliano, um abraço para vocês aí, muito obrigado sempre por estar sintonizado em 87,9 da Canal Mais FM, uma rádio muitas vozes. Então, tô acordando agora de madrugadinha, tomando aquele café gostoso, né, para começar mais um dia de trabalho, mais um dia de luta, e começa aí a preparar produtos de qualidade para mandar aqui para a cidade para que a gente possa consumir. 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E o nascer do sol hoje em Bauru será às 5 horas e 51 minutos e o pôr do sol às 18 horas e 17 minutos em Bauru. A partir de agora a gente vai liberando nossas linhas para que você possa estar entrando em contato com a gente pelo fone WhatsApp, que é o 14996188790, repetindo 14996188790. Redes sociais, fanpage da Canal Mais FM no Facebook, pesquisei Canal Mais FM Bauru, vai nos encontrar. Deixe seu like, ative o sininho para receber as notificações e todas as postagens que a gente fizer, você será notificado. Também tem o Instagram, né? Aí Becarlos Branco, né? Canal Mais FM. Siga a gente para a gente seguir você de volta, perfeito? Para nos ouvir, tem errados, né? De Tony Rádios por todas as plataformas digitais e também pelo nosso site canalmaisfm.com.br. Você consegue estar curtindo aí o Bom Dia Viola comigo, o Carlos Branco, perfeito? Para nos ouvir pela internet, é isso daí. Agora no analógico 87,9, essa é a nossa sintonia para você sintonizar no seu carro e também no radinho da sua casa e deixar sempre sintonizado, curtindo o que é de melhor. Modas de viola clássico sertanejo começa a desfilar para vocês a partir de agora aqui na Canal Mais FM. Bora começar o programa então. Vamos começar tocando a música de Felipe Falcão, Floresta do Meu Coração. Na sequência, Chitãozinho, Xororó, Natureza, Espelho de Deus e Sabugo de Milho com Leôncio Leonel. Sempre as três é por nossa conta, é por nossa responsabilidade. As demais fica por conta do amigo ouvinte Canal Mais FM, que eu acredito sempre ter bom gosto e há de indicar pra gente que é de melhor nas modas viola e nos clássicos sertanejo. Bora acertar o relógio? São 5 horas e 7 minutos. Um excelente manhã, uma ótima quarta-feira.

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2: E agora, Bolo, são 5 horas e 18 minutos. Você conferiu aí com Leôncio Daniel a música Sabugo de Milho. Passou por aqui também com Chitãozinho e Xororó, Natureza e Espelho de Deus. E a primeira que abriu o programa Bom Dia Viola desta manhã de quarta-feira foi com Felipe Falcão, a música Floresta do Meu Coração. E agora a gente começa mandando nosso recadinho. Abraço, bom dia para o pessoal que está com a gente. Meu amigo lá do Departamento de Água e Esgoto, Lair, está por aqui com a gente, mandando aquele bom dia. Bom dia, parceiro. Bom trabalho, né? Valeu, tamo junto, né? O Piau, Paulo Afonso também. Um abraço a ele, a esposa Selma. Estão na sintonia, curtindo o programa. Aquele abraço, aquele bom dia. Tamo junto, né? Meu amigo Zito, José Carlos Zito, na sintonia. Bom dia, família abençoada, né? Quem tá ótimo, que abençoada aqui na feira para todos nós, né? Bora render, bora trabalhar, né, Zito? Vamos que vamos, né? José Carlos Zito, na sintonia. Meu amigo Roberto, esposa Aldaísa, lá no Meridota, nos ouvindo pela internet, deixa aquele bom dia especial. Valeu, Roberto, um abraço, irmão, bom trabalho. E aí, mais por aqui com a gente, Silvio Aparecido dos Meus Mendes, o Servão do Santa Luzia, na sintonia, deixa aquele bom dia especial pra gente. O Tiaguinho da Padaria tá por aqui com a gente, mandando um bom dia, né? Bom dia, quarta-feira abençoado pra todos nós, né? Abraço e bom trabalho. Abraço aos nossos amigos, né? Andanado, né? André, Marcelo, Dota e Bart Simpson, canal Mais FM, uma rádio, muitas vozes. Também um abraço pro Tom Araújo, perfeito? A gente com a gente, Betão do Vale Maria, chega por aqui, manda aquele bom dia especial. Bom dia, canal Mais FM, né? Bom dia pra todos os ouvintes que ouvem a canal Mais FM, né? De Bauru, uma rádio, muitas vozes. Valeu, Betão. Um abraço, parceirinho. Bom trabalho também pra você, perfeito? Que Deus abençoe seu dia. Perfeito? A Francine Pellegrinelli, era de Pederneiras, está na sintonia, curtindo aí. Bom dia, Viola, né? Bom dia, Fran. Um abraço, querida. Uma ótima quarta-feira pra você. Sempre ligadinho com a gente também através da internet. A gente agradece o carinho e sintonia. Meu amigo Isaías, uma paulista, por aqui comigo. Bom dia, Carlos Branco. Gostaria de virar música solitária com Pedro Bento e Zé da Estrada. Oferecendo pra todos, ouvintes e pra família Canal Mais FM, desejando uma ótima quarta-feira abençoada por Deus também. Que tenhamos mesmo, né? Uma quarta-feira abençoada por Deus. Perfeito? Nosso amigo Aguinaldo Falsetti por aqui, mandando aquele bom dia. Bom dia, meu amigo Carlos Branco, né? Toca pra nós aí uma moda muito bonita, a volta do boiadeiro. Eu vou tocar com o Daniel, né? Com o Lourenço Dorival, da participação deles nessa música aqui, certo? Ótima quarta-feira. Valeu, Aguinaldo, seu Falsetti. Um abraço pra vocês. Muito obrigado sempre pelo carinho e pela sintonia. Perfeito? O André Bart Simpson tá comigo, mandando aquele bom dia. Bom dia, meu amigo Carlos Branco, né? Uma excelente quarta-feira pra você. Esther, toca aí. Vou tocar um do Rolando Bodrinho, porque essa não tem, tá bom, André? Um abraço, irmão, bom dia, né, pra você, né, pra todos os amigos de sintonia. Bora render, né, bora trabalhar, obrigado e até daqui a pouquinho, né, as milongas aí, os nossos amigos milongueiros, tá aí sempre com a gente também curtindo o programa, perfeito? Aldo Cardoso na sintonia, manda aquele bom dia especial pra gente, a gente agradece o carinho sempre, a sintonia. O TT Boiadeiro tá por aqui com a gente, mandando um bom dia também, e o Jacaré lá do Parque das Nações, chegando por aqui pra desejar uma excelente manhã e um ótimo dia. Agora então, Daniel canta com Lourenço Olival, a música é A Volta do Boiadeiro, né? Solitário, na sequência com Pedro Bento Zé da Estrada e Mágoas de Boiadeiro com Rolando Bodrinho. Agora em Bauru são 5 horas e 21 minutos, bom dia.

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2: E embora são 5 horas e 36 minutos, acertando o seu relógio, 5 e 36, as primeiras informações do dia da Transurb da Indúbio, vem chegando pra gente, a gente vai passar pra você no informativo Canal Mais FM. Informativo Canal Mais FM traz as primeiras informações do dia. Transurb informando que as duas empresas que voltam ao transporte coletivo de Bauru é grande, cidade de Bauru e cidade sem limites, funcionam perfeitamente nesta manhã de quarta-feira. Você que usa o transporte coletivo para voltar ao trabalho, os ônibus começaram a rodar algumas linhas às 4 horas e 30 minutos, as demais às 5 horas. Então, portanto, funcionam perfeitamente, tudo normal aí com o pessoal da Transurb, né? Você lá, se avia aí, toma seu café bem rapidinho e parte aí para mais um dia de luta, perfeito? E Indúrbio informa também que daqui a pouco, a partir das da manhã, os amigos coletores estarão recolhendo lixo orgânico e seletivo. A senhora já separou, né, orgânico do seletivo, então pode colocar na lixeira que daqui a pouquinho eles passam recolhendo, deixando tudo limpinho em frente à sua residência novamente. E tá aí o informativo Canal Mais FM, trazendo as primeiras informações do dia da Transurb da Indúrb aqui em 87,9. Seguimos, aquele alô, aquele abraço, aquele bom dia, meu amigo Luizão do Terra Branca, está por aqui comigo, manda aquele bom dia, um abraço, parceiro, bom dia, Deus abençoe, obrigado pelo carinho, sempre pela sintonia. Em Piratininga, meu amigo Guido também já está com a gente, manda aquele bom dia especial, valeu Guido, um abraço, meu irmão, um abraço para você e para todos os seus familiares. Agora sim a gente vai tocar a música que o TT Boiadeiro indicou, né, Achalando, vamos tocar com as Galvãos, perfeito? E nosso amigo Jacaré do Parque das Nações também pediu a música aqui dele, Gilberto Mar, cantando a música Palavras de Amor. A gente toca na segunda linha aí, perfeito? Laçada Certeira com Chico Rei Paraná e a terceira desse bloco, são 5 horas e 38 minutos, bom dia!

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0: E agora, Mauro, são 6 horas e 10 minutos, acertamos o relógio, 6 e 10, com Pernay, com Peão do Vale e Valentim, a música Mágica Poção. 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Mandar um abraço, bom dia aqui, meu amigo, que o nosso amigo Vitão, da Rede Confiança Supermercado, né? Bom dia, Cardão, né? Ótima e abençoada quarta-feira pra todos nós, meu irmão, né? Se possível, manda uma moda aí. É, só pensando em você com o Rick Renner, claro que a gente toca, né? É, pra gente curtir, oferecendo pra toda a galera da rodagem e aos meus ouvintes, aos amigos e ouvintes da Canal Mais FM, né? Que gosta de uma moda chonada. Valeu, Cardão, né? Canal Mais FM, uma rádio das vozes. Valeu, Vitão. Um abraço, irmão. Bom dia. Obrigado pelo carinho, sempre pela sintonia. Olha, irmão, respondi errado aqui. Você é bom, né? Mas não tem problema não, né? Seu amigo Leir, manda uma xícara zona de café pra gente aqui, a gente agradece, Leir. Um abraço, irmão, bom dia. Partiu, né? Pra mais um dia de luta, mais um dia de trabalho. Tamo junto, vamos que vamos. Acelera aí, não pode parar de jeito nenhum. Adriano Lopes, Adriano, José, Davi, Enzo e Danielzinho Lopes estão na sintonia curtindo aí o programa. Bom dia, Viola. Tamo junto. Meu amigo aqui, o Edivaldo Lindorbe, chegou por aqui pra deixar aquele bom dia especial. Valeu, Edivaldo. Um abraço, irmão. Bom trabalho. Ele tá trabalhando, sabe, Edivaldo? Obrigado pelo carinho da sintonia. O Celso, lá do Santa Cândida, da sintonia. Bom dia, meu amigo Carlos Branco, né? Celso, do Parque Santa Cândida. Toca pra gente aí a moda Um Solidão com o Milionário Zé Rico, oferecendo pra todos os ouvintes da Canal Mais FM, que é uma rádio e muitas vozes. E aquele abraço. Valeu. Tamo junto, né? Osinhas, meu grande amigo, irmão, vereador de Piratininga, na sintonia. Deixa aquele bom dia pra gente. Bom dia, galerinha do bem, né? Muita acirração, né, na nossa Piratininga, né? Tá lá em sentido das nuvens, tá aí. É que o Bauru não tá diferente não, viu, Osni? Não tá diferente mesmo, viu? Tá bem esquisito aí o tempo, tá certo? Tá bem nublado também, certo? O Cremosão já mandou seu bom dia André, um abraço, meu irmão, Deus abençoe. A Cristina Campos, que é do Bauru 16, tá com a gente, mandando aquele bom dia Cris, uma excelente quarta-feira pra gente. Meu amigo Rubens Lira está na sintonia e deixa aquele bom dia, fala comigo, Rubem, bom dia, irmão, tá bom? Diga lá, bom dia.
1: Ô, Carlão, bom dia. Bom dia, Rubens. Pra música do irmão Falsetto, vou buscar uma mineira.
0: Certo.
1: Essa música eu quero oferecer pro Canhotinho lá no Jardim América, pessoal da Fergás, o Lourenço do Nascido aqui no Parque São Geraldo, pra minha esposa Divina Pereira e pro Mário da Barba Branca e Dona Lia. Falou, Carlão, abraço, bom
0: abraço,
1: dia.
0: Abraço, Rubens.
1: Tá canal Maio. Falou, Carlão, tudo de bom.
0: Abraço, Rubens, Dona Divina Pereira, Mário Barba Branca, todo o pessoal na sintonia curtindo aí o som da Canal Mais FM, uma rádio muitas vozes. Fora de música, Prisioneiro Feliz, né? É, podemos tocar essa? Não, toca a música que o Rubens pediu pra não ficar devendo pra ninguém. É isso aí, isso não dá tempo depois pra, por causa das milongas. E a gente já coloca já essa música dos falsetes aí, perfeito? Busca a Mineira, é isso mesmo. Vamos lá então vamos com o Milhares é Rico, Solidão, Rick Renner, só pensando em você. Acerte seu relógio, são 6 horas e 15 minutos, bom dia.

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0: E agora, irmão, são 6:27, acertando o seu relógio, 6:27, irmãos Falsete cantando a música Vou Buscar a Mineira. Passa por aqui também, Rick Renner, Só Pensando em Você. E a primeira desse bloco você conferiu aí com Milionários aí com a música Solidão. Verdades verdadeiras nem tanto, os fatos verídicos mentirosos em 100% na voz dele. André Cremonese e seus milongueiros traz as milongas de hoje. Bom dia, André. Como é que você tá, Malamém? Quem do bem? Bom dia.
1: Bom dia, meu irmão Galão Malamém. Quem do bem? Bom dia.
0: Sou eu.
1: Galão historiador, ambientalista e mantenedor do bairro, né? Da cidade de Osasco.
0: Osasco,
1: bairro lá do... Na grande São Paulo, né, Galão?
0: Sim, isso.
1: Que já ultrapassou 800 mil habitantes, hein, Galão?
0: Que isso,
1: hein? Osasco, que esse nome vem em homenagem ao grande fundador, né, lá dos primórdios, ao senhor Antônio Agu. Que era um imigrante italiano.
0: Sim.
1: E que por ele vir lá da Itália, né, de uma pequena cidadezinha lá, um pequeno patrimônio na Itália, chamado de Osasco. Por isso que batizou aqui Osasco. É uma homenagem ao fundador do bairro, né? O senhor Antônio Agu, que veio lá da província da Itália, Galão.
0: Osasco.
1: Bom dia, meu irmão Galão.
0: Bem,
1: bom
0: aí, dia. A italiana,
1: hein? Ô, Galão, você sabe que esses dias o Giroleibes, o Giroleibes, ele aprendeu a jogar tênis, né? Mas não é jogar tênis, né? De calçado, né? Jogar tênis de esporte mesmo,
0: Beach Galão. Tênis.
1: Eu tô mandando um vídeo, Galão, pra você ver o que, que o Giroleibes aprontou.
0: O que, que ele fez?
1: Ele conseguiu entrar pra aquele campeonato em Roland Garros.
0: Você tá brincando?
1: É isso mesmo, rapaz. Ele tá disputando o grande campeonato de Roland Garros. E tô até sabendo que ele tá desbancando. Tá difícil, hein, Galão? Tá desbancando grandes nomes do tênis, rapaz. É. E agora eu tô até sabendo que ele vai defender o título mundial. Se o Guga tivesse jogando tênis, o Giroleibes ia desbancar ele, hein, Galão? Até agora segura, hein? Não é verdade, Marcelo Dota? Não é verdade, Marcelo Dota Arminha? Não é verdade, Bart Simpson? Ajuda aí, Tiaguinho. Ajuda o Giroleibes a desbancar o Guga no tênis lá em Roland Garros. Como que é o barulhinho que eles fazem pra bater a raquete, Galão?
0: Acho
1: que é isso, hein?
0: É isso, né? O Guga fazia. O Thiago faz também. Faz, Thiago. Bom dia.
2: Compadre do céu. Pegou moda, cara, ficar vendo esse negócio de canal fechado lá, rapaz. Você não quer ver mais outra coisa. Tava vendo ontem lá canal de esporte, cara.
0: O que aconteceu?
2: Você não acredita quem que eu vi na quadra de tênis, cara, lá em Roland Garros. Você não vai acreditar, você não vai acreditar, compadre. E você tinha que ver a torcida, cara, o tropé que tava. Eu olhei na torcida assim, cara, a vovó Dirce, o Dotinha, cara, o Marcelão, o Galo Copo, tropa toda. Compadre, cara, o Giroleibes, cara, jogando tênis, cara, em Roland Garros. Rapaz, compadre, eu fiquei de cara, moço. Todo mundo tava falando lá na plateia, lá, cara, arquibancada lá. Ele é novo Guga, cara, é o Gustavo Kuerten. Rapaz do céu, você tinha que ver. Todo mundo, Giroleibes, rapaz do céu. Você acredita que ele levou o caneco, cara? Campeão mundial em Roland Garros, cara. Ele chegou a ultrapassar a marca histórica do Gustavo Kuerten, cara, do famoso Guga. Rapaz do céu, pra acabar, moço. Você não tem noção.
0: Tenho.
2: Eu fiquei de cara, menino tá voando, pegou a visão. Na verdade, André, na verdade, tô. Ajuda aí!
0: Tiaguinho, ele falou que escondido, né? Assim, é assim que o Guga faz.
3: Bom dia, milongueiro.
0: Para que
3: André. É verdade, sim. O Andrezão não mente. Tá aí no zap aí pra todo mundo ver. Fiquei sabendo que até o João Fonseca vai fazer dupla agora de tênis com ele.
0: Meu Deus do céu.
3: Um abraço aí pra toda a turma de milongueiro.
0: Só que me faltava, hein? O Cremosão com certeza vai querer fazer o barulho do Guga. Para, Cremosão.
1: O Thiago faz, Galão?
0: Não sei o que ele tá fazendo, mas
1: tá no banheiro.
0: Tá fazendo. O que é, eu não sei.
1: Peraí, como que é o negócio aí, Galão? Além do Thiago ainda fazer o barulho, ainda vai levar o caneco ainda.
0: Vai, então, pois é.
1: Esquisito esse, Galão.
0: Essa é muito, é preocupante, viu? Bloco de Apoio Cultural, vamos lá, a gente volta na sequência, falando do Neda, sua loja da construção.
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0: Embora são 6:32, bom dia.
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Agora, Bruno, são 6 horas e 40 minutos, acertando o seu relógio, 6h40, conferindo aí a alma do Ferreirinha com Zerizalo, indicação do nosso amigo Francisco, eletricista. Daqui a pouco a gente roda o áudio dele. Porque agora a gente fala do Doneda, sua loja da construção. 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

0: 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Um abraço, bom dia aqui, meu amigo Edson, lá da Fazenda Val de Palmas, está na sintonia, deixando aquele bom dia especial pra gente, né, Edson? Um abraço, irmão, bom dia, Deus abençoe você e seus familiares. Em Sandra Anteveri, lá do Cras, da Quinta da Belo Linda, comigo, também já curtindo o som da Canal Mais BM, o programa Bom Dia Viola, né, Sandra? Um abraço, querida, bom trabalho. Neide Faria, lá do Jardim Olímpico, nos ouvindo pela internet, deixa aquele bom dia, valeu, Neide, um abraço, bom trabalho pra você também. Mas quem, gente, tá por aqui, nosso amigo, o Guilherme, né, mandou aquele bom dia. Muito obrigado pelo carinho sempre e pela sintonia. Tamo junto, né? O Francisco Eletricista, como disse, ele mandou um áudio, né? Vamos ver que ele tá mandando abraço. Pessoal, fala comigo, Francisco. Bom dia, irmão, tá bom? Diga lá.
1: Bom dia, Carlos Blanco. Aqui é o Francisco Eletricista. Bom dia, irmão. Estamos saindo para mais um dia de trabalho.
0: Perfeito.
1: Toca aí para nós, Ferreirinha. Grande abraço para você. Oferecer pro Pé de Chumbo. O Pé de Chumbo tá fazendo aniversário hoje, tá? Grande abraço.
0: Valeu, um abraço, bom dia, obrigado pelo carinho e pela sintonia. Sempre ligado com a gente também, o nosso amigo Francisco. E conferiu a música aí, a alma do Ferreirinha, tá certo? Um abraço e um bom dia. Quem mais tá por aqui com a gente mandando teu bom dia? É quando as pessoas mandam bom dia, né? Manda bom dia pros amigos e pras amigas. Não manda o nome de todo mundo, não, fica difícil. O áudio fica muito comprido aí, fica danado, né? Um abraço, bom dia pro meu amigo Tonho e o Armandinho Losnack, que estão na sintonia, curtindo o som da Canal Mais FM, uma rádio muitas vozes, né? Valeu, Tonho, valeu, Armandinho. Que Deus abençoe de vocês aí. Muito obrigado sempre pelo carinho e pela sintonia. Agarrado na teta da vaca, mas está tirando seu leitinho ali, né? Tá mais um dia de luta e mais um dia de trabalho. Perfeito? Hora de música, Catimbau, quem canta é Rei Gaspar e Baltazar, né? Cavalo Zaino, é Raul Torres e Florença, escultura divina com Mocoque e Moraci. São 6 horas e 45 minutos em Bauru. Bom dia.

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0: Em Bauru são 7 horas e 10 minutos, acertando o seu relógio 7:10, cantando aí, né, Mocoque Paraíso, a música Uma Casa de Caboclo. 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Agora seguimos aqui, abraço, bom dia. Deixa eu mandar um abraço, bom dia pro nosso amigo aqui, o José Aparecido da Vila São Paulo, porque com a gente, né? Bom dia, né? Canal Mais FM, toca a gente aí, Grande Milagre, Mocoque Paraíso. Daqui a pouco a gente toca, né? Tocamos uma deles agora, né? É, Mocoque Paraíso, a gente toca na sequência, tá bom, Zé? Um abraço, irmão, bom dia. Quem mais por aqui? Nosso amigo, o Marcos Brancalhão, mandou um bom dia pra gente, né? Valeu, Marcos, um abraço, irmão, bom dia. O Pelego, lá do Barulho Meu Povo, mandou um bom dia, pediu pra ouvir a música Maria, é Filho de Maria, né, Pelego? O Chidãozinho Chororó, né? Filho de Maria, né, com Chitãozinho e Xoró. Beleza, vamos tocar. O Ricardo Capuano tá por aqui comigo também, mandando aquele bom dia. E a gente fala com ele. Fala comigo, Ricardo. Bom dia, irmão. Você tá bem?
1: Bom dia, meu amigo Carlos Branco. Bom dia, Ricardo. Bom dia a todos os amigos ouvintes da Rádio Canal Mais FM. Canal, gostaria de ouvir uma música aí do Tibagi Miltim, Canarinho do Peito Amarelo. Claro. Gostaria de estar oferecendo pro meu amigo Benedito da Vila Independência, TT Boiadeiro, todos os amigos do Bar do Capuano e para todos os amigos ouvintes da Rádio Canal Mais FM. Perfeito. Uma rádio, muitas vozes.
0: Beleza, vamos tocar assim, Canarinho do Peito Amarelo com Tibagi Miltim, né? Já tá separada? no jeito aqui, né? A gente vai tocar assim essa música bacana aqui que nosso amigo foi ele, né? Ricardo Capuano, indicou esse sucesso aqui. Tá no jeito? A gente já encontrou aqui, né? Vamos colocar, tá bom? Um abraço, bom dia, Ricardo. Deus abençoe o seu dia. Tem mais gente com a gente? Rosenvaldo, lá do Prudência, tá aqui com a gente, né? Vamos mandar, quer mandar um bom dia, né? Fala, Rosenvaldo, bom dia.
2: Bom dia, senhor Carlos Branco. Bom dia a todos da Canal Mais FM, que fazem parte da Canal Mais FM. Bom dia, seu Ricardo, seu Aguinaldo, TT Boiadeiro, Marcelo, Márcio. Bom dia, seu Wagner. Bom dia, dona Creuza. Papai do céu abençoando sempre. Estamos aqui no Carreiro Sentido Bauru. Se Deus quiser chegar no Bauru, já.
0: Positivo.
2: Agora estamos escutando a rádio agora, seu Carlos. Já faz uma semana que nós estamos com vontade de escutar.
0: Bom demais, né? Isso aí, isso aí.
2: Eu saí aqui no rádio, aqui tá ruim. Agora nós estamos conseguindo escutar, graças a Deus. Beleza, seu Carlos? Bota um musical para nós escutar aí. Beleza? Bem raiz. Estamos aqui na boleia. Pose.
0: Valeu, Rosenvaldo. Vou tocar assim uma música bacana pra você. Pode deixar, tá certo? Vamos lá, né? Quem tá mandando um bom dia pra gente aqui é o nosso amigo Giraia, tá na sintonia. Giraia, um abraço, irmão. Bom dia. Obrigado pelo carinho, pela sintonia. Cadê o Padim? Vamos lá fazer um churrasco na casa do Padim. O Padim tá esperando lá pra fazer um churrasco. Segundo ele, a mandioca ele vai liberar. A gente tem só que levar carne, né, Giraia? Um abraço, irmão. Bom dia. Bora, Dona Viola e Gardel canta a música Pássaro Tiuí, né? Alguém que me lembra você, Modona, com as marcianas, né? E a participação do Marciano nessa música aqui, né? Cobra Venenosa com Tião, Carreira e Pardinho. Vamos colocar as demais músicas aqui, perfeito? São 7 horas e 16 minutos. Bom dia. Música.

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E agora, Moro, são 7:40, acertando o seu relógio, 7:40, e conferindo aí com Mococo Moraci, a música O Grande Milagre. 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

0: 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Deixa eu mandar um bom dia aqui pro nosso amigo o Luiz Antônio Figueiredo, um abraço a ele, a esposa a Dona Inês e a filha Belle. Um abraço, Luiz, bom dia, meu irmão, Deus abençoe seu dia. A Sueli Buschini também já está por aqui com a gente para mandar o seu recado, seu abraço, seu bom dia. Fala comigo, Sueli, bom dia, querido, tudo bem? Diga lá, bom dia. Bom dia.
1: Quero ouvir aquela música que faz lá no alto da montanha, uma casinha estranha. Eu não sei o nome da música, sabe? Só sei falar assim. Lá no alto da montanha, uma casinha estranha, uma cabocla no chão.
0: Tá bom, é Cabocla Tereza, tá certo? É Cabocla Tereza, nós vamos tocar essa música, tá certo? Um abraço, bom dia, eu vou tocar com o Toninho Tinoco, tá certo? Quem mais tá por aqui com a gente mandando um bom dia? Vamos lá, né? Quem mandou um bom dia pra gente aqui? É, tá aí mandando um bom dia pra gente aqui, não sabemos quem é, mas vamos lá, né? Vamos lá. Bom dia.
2: Bom dia, Xará. Aqui é Carlos Augusto falando. Bom dia, Carlos.
0: Perdão. Bom dia.
2: É, eu tô aqui em Cerquilho ouvindo a rádio, velho.
0: Opa, bom
2: dia. Sou aí de Bauru, mas tô em Cerquilho, na beira do Rio Sorocaba aqui. Eu e o Márcio. É, a gente trabalhava aqui na SESP, na região.
0: Sim.
2: Se puder, manda pra nós aí aquela música do César e Paulinho lá. Canta, moçada, que é de madrugada. Não sei o nome dela.
0: Vou mandar. Desculpa,
2: um abraço, boa semana para nós.
0: Valeu, é mais, um abraço, tchau. Bom trabalho para vocês aí que tá trabalhando, mas está sintonizado, nos ouvindo pela internet, né? Cerquilho, né? Que Deus abençoe seu trabalho aí, né? Claro, um abraço também para todos vocês que aí estão aí trabalhando, né? Mas curtindo o programa Bom Dia Viola. Bora, Sérgio Reis Campo, canta, né? Perdão, a música Nossos Campos Verdes, na sequência com a Cabocla Tereza com o Tonico Tinoco, né? E vem aí Peão do Vale, Valentim, e a música Graveto Molhado. A gente vai colocar essa música aí que eles acabou de indicar pra gente aqui, perfeito? Bora lá? São 7 horas e 44 minutos, uma excelente manhã, uma ótima quarta-feira. Música.

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6: Embora são 8:03, bom dia.
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E agora número 8 horas e 8 minutos, acertando o seu relógio, 8 e 8, Gilberto Gilmar cantando a música Homem Pássaro. 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Mandou um bom dia aqui para minha querida amiga Paulina Moraes, lá de Piratininga. Paulina, Estela Paparella e todas as meninas da Oficina do Bem de Piratininga, né? Sempre vejo a Paulina lá na Oficina do Bem de Piratininga, né, Paulina? Um abraço, querida, né? Deus abençoe. Não, a Feira da Lua, né? Sempre encontro com a Paulina por lá, né? Um abraço, Deus abençoe seu dia. Obrigado pelo carinho, pela sintonia. Sempre curtindo aí a Canal Mais FM, uma rádio das vozes. Hora de música em algum lugar do passado. Quem canta é a Thaíde Alexandre. Meu Cajuzinho, Peão Carreiro, Zé Paulo, né? Onde Andarás, Donizete, né? E Pais e Filhos com Chitãozinho e Chororó. Agora em Bauru, são 8 horas e 12 minutos. Uma excelente manhã, uma ótima quarta-feira.

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0: Tá aí pra você o sucesso deles, Lourenço Dorival cantando a música O IP e o Prisioneiro. Passou por aqui também com Teodoro Sampaio, A Semente do Amor.
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0: Bora lá preparar pra finalizar mais essa edição do programa Bom Dia Viola aqui pela Canal Mais FM. Agora, Bolo, são 8 horas e 43 minutos, 8h43. 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Últimos abraços, bom dia. Um abraço, bom dia, minha querida amiga Marlila, da Oficina Costura, está por aqui comigo, mandando bom dia. Valeu, querido. Um abraço, bom dia. O Gil Cantor também, aquele abraço, aquele bom dia. Valeu, viu? A gente finaliza aqui mais essa edição do programa Bom Dia Viola pela Canal Mais FM, desejando vocês uma ótima quarta-feira, né? E amanhã, cedinho, às 5 horas da manhã, a gente está de volta por aqui, tocando o que vocês gostam de ver. Verdadeiras modas de viola e clássico sertanejo. Acerte o relógio, são 8 horas e 45 minutos. Até amanhã, se assim Deus permitir, né? Tchau, tchau. Foi, valeu e até lá.

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9: 9 horas em ponto, bom dia.
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Bom, agora 9:04, 9:04 pelas ondas da nossa 87.9 Rádio Canal Mais, uma rádio, muitas vozes ao vivo. A programação Show da Manhã tá entrando na sua casa, no seu trabalho, onde você estiver. Hoje, na minha responsabilidade, até o meio do dia, certo? Quarta-feira, 7 de outubro do ano 2026. Estamos ao vivo, e é ao vivo também que você vai pôr a sua carinha aqui junto com a gente, vai mandar o seu alô, vai pedir a sua música favorita, o seu modão, a sua atual, tudo pra rolar aqui na nossa programação Show da Manhã, certo? E é ao vivo também que a gente vai liberar agora a sua participação, certo, gente? Vamos combinar, eu e você, você e eu juntinhos, a gente vai fazer uma trilha sonora gostosa pra fazer um Show da Manhã especial, beleza? Ó, 14-996-18-87-90. 14-996-18-87-90 para você pedir a sua música, mandar o seu alô, interagir com a gente e, ó, fazer realmente acontecer uma programação toda especial. Seja bem-vindo, bem-vinda, você onde estiver, na sua casa, no seu trabalho, no nosso site oficial também, canalmaisfm.com.br, também nas plataformas digitais e também nas rádios NET e em rádios, em todos os lugares você ouve Canal Mais FM, uma rádio, muitas vozes. Christian Ralph,

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O sucesso é do Rick Renner pra você aqui na nossa programação Show da Manhã. Negativo, positivo. Também ouvimos o Christian Ralph. Olho no mesmo olhar, né? Bom, seguinte, ó, 9:14, 9:14, a hora certa para você é no oferecimento aí da Drogaria Catedral, o atendimento de sua confiança. 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Atualizando, e vamos atualizar para você também aqui no Show da Manhã, tempo e temperatura na cidade de Bauru. 24 graus marca os termômetros neste momento na cidade sem limites, com a máxima prevista para 30 graus, hein, gente? Zero é a possibilidade de chuva, a umidade é de 79%, vento de 6 km por hora. Céu limpo neste momento na cidade de Bauru e toda a nossa região. Não há previsão de chuva. Ai, ai, ai, mas... segundo o IPMET, né? Ou seja, não vamos acreditar muito não, tá? É o que eu penso. Bom, seguinte, ó, 9:15, vamos liberando para você a sua participação, que é sempre a nossa prioridade, tá? 14996188790, para você pedir a sua música, mandar o seu alô, o seu bom dia, pôr a sua carinha aqui junto com a gente. Falar, Edu Nunes, eu estou te ouvindo. E a gente vai aqui tocar o que toca sempre no seu coração, tá bom? A prioridade é você, ouvinte. É uma rádio e muitas vozes a nossa Canal Mais. Você é, com certeza, muito bem-vindo na nossa sintonia, tá? Você é sempre muito bem-vindo. Bora de música! Tem gente ouvindo a gente. Um alôzão aqui pro TT Boiadeiro. Tá de bem com a vida também, já mandando áudio e tudo mais. Daqui a pouquinho, TT, né? Manda o seu alô aí, beleza? A galera tá participando também. A Vera tá de bem com a vida e curtindo a programação. Bom dia, Vera! Obrigado pelo carinho da audiência. Pediu a Lauana Prado. E a gente vai tocar. Cobaia!

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0: sucesso é do Emílio e Eduardo. Pra você aqui na nossa programação Show da Manhã, Vendaval de Ilusões.
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0: Bom, ouvimos também Trio Parada Dura com a saudosa Marília Mendonça, Aceita Que Dói Menos. João Paulo e Daniel passou por aqui também, O Cheiro Dela. Também Lauana Prado, Cobaia. Se tiver vaga, hein? É bom, né? Bom, 9:29, 9:29. Um alôzão aqui pra Lola Monteiro. Bom dia, bom dia, bom dia, Lola. Obrigado, viu, pelo carinho da audiência. A minha amiga Lola Monteiro também tá junto com a gente. Nosso querido amigo Anderson da Caçamba tá lá também, né, curtindo aí a programação. Valeu, Anderson. Obrigado pelo carinho da audiência também. Daqui a pouquinho vamos soltar o áudio de vocês aí, beleza? Um abraço e obrigado também pelo carinho da audiência. Bom, seguinte, 9:30, vez e voz dos nossos apoiadores. A você que também é ouvinte inteligente, vai saber valorizar as empresas que por aqui passam na nossa programação.
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0: Bom, agora 9:35, 9:35, seguimos com o show da manhã, ao vivo até o meio do dia. Opa, tá tranquilo aí? Tá na sua casa? Tá no seu trabalho? Tá nos ouvindo pela sintonia 87.9? Ou no nosso site oficial, canalmaisfm.com.br. Sejam bem-vindos sempre, viu? Olha só, abrindo agora aqui a nossa caixa de ferramentas, né? Pra gente começar a atender a galera aqui. Você também pode pôr a sua carinha, viu? Bora lá. Oi, Edilma, bom dia pra você também. Obrigado, viu, pelo carinho de sempre. A Edilma, o Serafim, a toda a família aí, e sintonizado com a gente, prestigiando a nossa programação sempre. Um abraço, obrigado pelo carinho, tá bom? Ah, deixa eu ver quem mais. A Lola, né? Mandando o seu bom dia. Valeu, Lola. Obrigado também pelo carinho da audiência. Tá junto com a gente também a Cíntia. Mudou de horário, Edu? Não, é hora extra. Também não. É cobrindo folga mesmo, né, gente? Hoje, compromisso de Cirineu Fedriz. E recebi a ligação e é claro que é uma honra tentar substituir, né? Na mesma pegada do Fly, este profissional Cirineu Fedriz e também o profissional Fábio Ramos. Eles que são os responsáveis aqui pela bagunça na parte da manhã, tá bom, gente? Tô só quebrando o gai, tô dando uma de Severino hoje aqui. Ah, deixa eu ver quem mais tá junto com a gente também. Tá aqui, ó, tá de bem com a vida. Meu amigo de fé, irmão camarada Anderson da Caçamba.
11: Ô, Edu, tá bom? É, o patrão não atrapalha mais não, vai? Você que tá aí, forte abraço.
0: Você viu aí?
11: Foi lá no Fabiano no final de semana, eu vi lá nas fotos lá. Final de semana não fui, tava chovendo, hein?
0: Eu fui.
11: É bom programa aí. Toca João Paulo e Daniel, estrela perdida. Depois você manda um abraço pra mim aqui, pra todos os ouvintes aí.
0: Verdade, verdade. Estive lá na ABB, no último domingo agora, né? Fui lá e também. Verdade, verdade. Estive lá na ABB, no último domingo agora.

0: Beleza? Deixa eu ver quem mais. Fala comigo, TT. É o TT Boiadeiro.
1: Bom dia, meu amigo Edu Nunes. É o TT Boiadeiro representando a Vila Independência. Estamos aqui na contenção aqui para sair lá para a fazenda do Bar do Silvinho. Beleza? Tá com uma moda bacana aí. Escolhe uma boa aí do Milionário Zé Rico. Beleza? Escolhe uma do seu agrado aí. Também a rapaziada do Capuana, Dimas Três Américas. Maurinho da Roteria Nacional Aparecida, meu irmão Pelego Alô Meu Povo, o Jacaré do Parque Nações, o Adãozinho, a Valdete e a todos os ouvintes da Canal Mais. Edu, um abraço, sou seu fã. Canal Mais, uma rádio de muitas vozes. Tchau, obrigado.
0: Valeu, TT. Tchau, obrigado. Um alusão também aqui, ó, pra Guacira, no Parque Viaduto. Também tá de bem com a vida, curtindo aí a programação. Valeu, Guacira. Bom dia pra você também, tá? Tem música chegando, tem o pedido do TT, tem Milionário Zé Rico.

0: Você na programação Show da Manhã e a Solidão por Perto. Como vimos também, Jean Giovanni, Amante Anônimo, Chitãozinho Chororó, Sinônimos, participação especial em Zezé Ramalho. Também Zezé de Camargo e Luciano, Me Leva Pra Casa. Essa quem pediu foi a Maria, no Parque Jaraguá. Valeu, Maria. Obrigado, viu, pelo carinho da audiência. Oferecendo aí, né, pro maninho, pro irmão Niltinho e também pra todos os ouvintes. Bom dia pra você, obrigado, viu, pelo carinho aí da audiência. Beleza, minha querida Maria, bom dia pra vocês aí no Parque Jaraguá. Também tá junto com a gente a Sula, bom dia, Sula, tá pedindo aqui, ó, Edu, tô aqui, ó, ligadinha, toca pra mim, cara, As Marcianas, mandando aí pra Lola, pra Edilma, pra Creuza, pra Maninha Lindomar e também todos os ouvintes. Valeu, Sula, obrigado pelo carinho da audiência. Depois do Momento Modão vai rolar a sua música, tá bom? Também a Lindomar já mandou aqui o seu áudio. Eita, nós vai ter que gastar uma meia hora, mas vamos ouvir, viu, Lindomar? Beijo aí no seu coração, bom dia pra você também, obrigado pelo carinho da audiência. A Edilma também já mandou o seu áudio, também tá participando com a gente. Daqui a pouquinho vai rolar aí os seus pedidos musicais, beleza? Tem apoio, o intervalo é rápido e na sequência tem o Momento Modão. Eita, nós, é só moda boa de viola pra gente recordar. Não sai daí, não.
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0: Bom, 10 horas 5 minutos. O nosso bom dia para você sintonizado com a gente em 87.9, Rádio Canal Mais, uma rádio e muitas vozes. Programação ao vivo até o meio do dia. Sigo por aqui com o show da manhã e, é claro, você participando sempre. Um alusão aqui também para Cristina. Cristina Fedriz, né? Da Dog Mania Rações. Bom dia para você também. Obrigado pelo carinho da audiência. Bora, gente! Vamos fazer o seguinte, vamos convidar você na sua casa, no seu trabalho, a recordar um pouquinho da boa música sertaneja. É o nosso momento especial no show da manhã. É o momento modão.
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0: Lágrimas de Pai, goiano e paranaense, para você aqui na nossa programação Show da Manhã, nesse momento especial, momento modal. Bom, ouvimos também, recordamos o Pena Branca e Chavantinho, Eu, a Viola e Deus, também o João Mineiro e Marciano, 100 anos, também Eu, a Viola e Ela, com Tião Carreiro e Pardinho. Recordamos também Vestibular da Viola, com Elisilvo e Zé Goiano, Jeitão de Caboclo passou por aqui também, na voz de Ronaldo Viola e João Carvalho. 10 horas 27 minutos, em 10 e 27. 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A galera tá participando, tá pedindo música, tá mandando áudio. Você também pode mandar a sua, tá? 14 996 18 87 90.
1: Oi, Du Nunes. Oi. Bom dia. Tô ligado no seu programa, viu? Tô assistindo desde as primeiras horas da manhã aí a Canal Mais.
0: Opa!
1: Parabéns por esse sucesso que você vem trazendo aí pra gente aí, beleza?
0: Valeu!
1: Toca um modão pra gente aí, da Marília Mendonça e o Trio Parada Dura, Aceita que Dói Menos, beleza?
0: Beleza!
1: Quero mandar pra todos os ouvintes aí da Canal Mais, especialmente pra você, pra Kemily, pro Cauã, entendeu? Que tá com muita saudade de você. Beleza? Valeu e obrigado, hein?
0: Vão ser sempre bem-vindos aí, a Kemily e o Cauã. Você também, viu, Peixe? A toda aí, a sua família, sempre bem-vindos aqui nas nossas programações, tá bom? E também, direto aqui no nosso estúdio, pra gente bater mais uma vez um papo com essa dupla maravilhosa. Um beijo aí pra duplinha Kemily e Cauã. Eita, nós. Beijo pra vocês aí. Deixa eu ver quem mais. Vamos colocar a casa em ordem.
2: Bom dia, querido amigo locutor. Aqui é o Francisco, eletricista. Tô aqui trabalhando e curtindo seu programa.
0: Aí
2: toca
0: sim.
2: Aí um modão pra nós, irmão de sangue. Grande abraço. Fica com Deus.
0: Mano, já pra você também. Valeu, o Francisco, né? Valeu aí a todos aí também. A Sula tá no aguardo, né, Sula? Aguenta aí, Sula. Daqui a pouquinho vai sair o cara pra você aí. Também na nossa programação, beleza? Deixa eu ver quem mais também tá junto com a gente. A Maria, a gente já tocou a música, né? Também a Edilma, que tá pedindo aqui a música também do Rio Negro Solimões. Vamos tocar para você, tá bom, Edilma? Também a Lindomar. Oi, Lindomar.
3: Edu,
0: oi.
3: Então toca para mim o Fogão de Lenha com Chitãozinho e Chororó.
0: Opa.
3: Tá bom? Obrigado, tchau, tchau. Tô acompanhando o seu programa.
0: Aí,
3: tá
0: bonito.
3: Muito bom, viu, Edu? Muito bom, os musicão que animam o dia da gente, né? Então tá bom, Edu, tchau, um abraço.
0: Valeu, Lindomar. Tá mandando aquele abraço especial pra todos aí, a galera, né? Em especial também pra maninha Sula. Legal. Beijo pra você, Lindomar. Obrigado pelo carinho. Quando tem modão gostoso assim, quando tem música gostosa, é porque sempre feita do ouvinte para o ouvinte a nossa programação. Ah, quando nós locutor inventar de escolher música, não fica bom não. Vocês são maravilhosos, gente. Cada um de vocês aí são especiais mesmo na escolha das músicas aí. Deixa eu ver quem mais, rapaz de Deus. A Eliane Lima, né, também tá aí curtindo a programação no Parque Jaraguá. Valeu, Eliane. Daqui a pouquinho vai rolar também Zezé de Camargo e Luciano.
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0: Agora 10 horas e 30 minutos. Bom dia.
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1: Dando sequência com a programação Show da Manhã até o meio do dia, nós está por aqui, hein? E é bom demais saber que você, na sua casa, no seu trabalho, nos faz companhia também. Muito obrigado a todos que sintonizam 87.9 Rádio Canal Mais, uma rádio, muitas vozes. E olha só, também através aí do nosso site oficial, canalmaisfm.com.br, ó, letras minúsculas, viu gente? Tudo juntinho, misturado, letras minúsculas, canalmaisfm.com.br. Também, claro, você acompanha na Tunin Rádios e também na Rádios Net. É bom, não é? É bom demais. É bom saber que você tá aí, ó, nos fazendo companhia, nos permitindo levar para você uma boa música e fazendo companhia também, claro, com uma boa comunicação, levando informação, prestação de serviço e, na prioridade, o seu pedido musical. Tudo isso num pacote recheado da programação Show da Manhã para todos vocês. Olha aí, ó, Zezé de Camargo e Luciano. Faz mais uma vez comigo. Só mais uma, vai.

0: Mulher Maravilha, música na voz de Dalvan, tá aí, ó, gostoso de ouvir, gente. Eu ouvi um vídeo de um menino cantando essa música também, perfeito, maravilhoso, mas igual Dalvan não tem não, né? Fala sério. Mulher Maravilha. Bom, ouvimos também Rio Negro e Solimões, Lençol Gelado, Irmãos de Sangue, Mato Grosso e Matias, Chitãozinho e Chororó, Fogão de Lenha, As Marcianas, Cara, e também Zezé de Camargo e Luciano, tá aí, ó, Faz Mais Uma Vez Comigo. Um alôzão aqui pra Sueli, Nova Paulista, tá curtindo a programação, bom dia, Sueli. Obrigado, viu, pelo carinho da audiência, obrigado pelo carinho que você tem também com a nossa Rádio Canal Mais, tá bom? Valeu, valeu, valeu, menina! Bom, tem apoio, a gente gira e divulga aqui em forma de apoio cultural os nossos apoiadores e voltamos com mais, muito mais música. Sai daí não, hein?
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0: Bora, bora, bora, 11 horas mais 6 minutos de volta, seguimos ao vivo com a programação Show da Manhã até o meio-dia, gente, eu tô por aqui, dá tempo de você pedir a sua música, mandar o seu alô, um alôzão aqui pra Sueli, Nova Paulista, tá pedindo aqui o sucesso do Daniel, essa música é linda, hein? E a gente vai curtir também aqui na programação, certo? Ah, mas antes também tem aqui, ó, mais pedidos, é a Xará também da Sueli, do Nova Paulista. Fala, Sueli Buschini.
14: Nunes, bom dia, aqui é a Sueli da Santa de Vinte. Quero ouvir Riquinho ir embora. Eu fiquei triste, né? Porque ele teve que ir embora, né? Mas fazer o quê?
0: Verdade.
14: Tem que se conformar. Você toca pra mim, Edu? Do Henrique Rene.
0: Uhum.
14: É triste, né? As pessoas embora. Mas tá bom, Edu. Tenha um bom dia e uma boa tarde.
0: Valeu. Valeu, é a Sueli do Santo de Virgem, né? Um abraço, viu, Sueli? Antes tem um pedido musical da Sueli, do Nova Paulista. Rapaz, quanta Sueli! Tem a Sueli do Pousada, que é a Sula, a Sueli do Santo de Virgem, tem a Sueli do Nova Paulista, tem bastante gente ouvindo a gente. Eita, nós! Tá no ponto pra mim. O sucesso é do Daniel.

0: 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Bruno e Marrone, pra você aqui no nosso show da manhã, tá aí, ó, Favo de Mel. Bom, vimos também o César e Paulinho, Coração Só Quer Você. Linda música do Eduardo Costa, Por 20 Anos, Rick Renner, Ao Lado de Deus. Também Daniel, No Ponto Pra Mim. Bom, agora 11 horas 29 minutos, hein? 11h29. Continuamos ao vivo até o meio do dia, claro, trazendo para você sempre as melhores músicas, agradecendo sempre o seu carinho, a sua audiência, na sua casa, no seu trabalho, onde você estiver. E olha só, junto com a gente, com certeza, a Sintonia 87.9, Rádio Canamais, também é uma potência. E juntos a gente faz essa trilha sonora gostosa. Verdade, né? Verdade, Lindomar. Ah, você perdeu, menina. Vamos fazer assim, Lindomar, ó. Você perdeu eu tocar a música, mas eu toquei. Então pida outra música pra gente tocar de novo. Uma outra música, tá bom? Que essa Fogão de Lenha a gente já tocou. Tá bom, menina? Beijo aí no seu coração. Bom, deixa eu puxar aqui a Simone no Parque Jaraguá, tá mandando bom dia, Edu. Trocou de horário de novo? Não, gente, não troquei de horário. Cheguei aqui no pé do Eito, recebi uma mensagem subliminar do além. Edu, faça hoje o super manhã, show da manhã. Aí eu falei, sim, tenho juízo e estou fazendo. E é isso, entendeu, gente? Né? Manda quem pode, obedece quem tem juízo e conta pra pagar. Mas amanhã, quinta-feira, a gente volta pro nosso horário habitual, tá? Do meio-dia às 15h, com o nosso super tarde. Nesse horário eu não posso bagunçar muito. Então eu tenho que ser meio controlado, sabe? Quando eu me aço de bagunçar, a cordinha puxa e... É terrível. Aí de vez em quando escapa, né? Não tô nem aí, né? Vai empurrando com a barriga. Bora, gente! É por isso que nós é aí, ó. A nossa Rádio Canamais. Essa liberdade de trabalhar, de se comunicar, de brincar com a trilha sonora e sem tempo. Que negócio, oh, tem 30 segundos. Não, aqui vai ficar até 3 minutos aqui, 4 minutos batendo um papo, trocando ideia. Isso que faz a diferença, essa interação, esse carinho, esse respeito e essa amizade que a gente tem com a família Canal Mais. Por isso que é uma rádio e muitas vozes, tá? Ah, Edu, quero ouvir a música. Se nós tiver, nós toca. Não é o que está programado, não. E não é o que pagam para tocar. Vocês entenderam, né?
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0: 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Agora 11 horas 35 minutos. Seguimos com a nossa programação ao vivo. A super tarde não é, né? Show da manhã. Que isso? Fala, Valdete, bom dia.
15: Ai, bom dia, Edu Nunes, aqui é a Valdete, aqui da Costa Júnior, quadra 7. Meu gato, você não toca um brega rasgado pra Val, a reguenheira. É com João Márcio e Fabiano, eu quero oferecer pro TT Boiadeiro, seu cachorro macabra, Edilma lá do Três América, você Serafinha, Neta Emily, um beijo pra Criança Sobral, Marcelo Dota, o Dota, o Cremonese, o Thiago da Padaria do Can, e um beijo pra aquele rapaz Piratininga, o João Massanaro e a Raquel Massanaro, que eu adoro ver aquele borracheiro de Piratininga, e o Osni Assis também, e um beijo pra você. Você é meu capa preta, beijo da Val.
0: Eita, que beijo gostoso. Bom dia, Valdete, obrigado pelo carinho da audiência. 11h36, vamos girar a última meia hora do show da manhã de hoje.

quê?

João Gustavo e Murilo, Lençol Dobrado. Ouvimos também a Janaína, Conta Pra Mim, participação especial Edilhéu Magalhães. Ouvimos também o Henrique Juliano, A Maior Saudade. João, Márcio e Fabiano, Regadeira. 11h49. Bora, né, gente? Tirar o time de campo. Tá chegando super tarde hoje, só musicalmente. Ó que chique, mas a gente tá fazendo aqui uma seleção especial pra você continuar junto com a gente. Logo mais também tem Adolfo Vena, tem Tião Camargo, enfim, pra você tá junto com a gente 24 horas aqui na melhor programação do seu rádio 87.9, Rádio Canal Mais. A todos, o meu carinho, o meu respeito, agradecimento de verdade. Pelo carinho, pela audiência e pela paciência também. Um beijo no coração de todos. O encontro está marcado, se Deus permitir, amanhã, meio-dia, para mais uma edição do nosso Super Tarde. Tá bom, gente? Um beijo no coração de todos. Uma honra estar junto com vocês nessa manhã de quarta-feira. Fiquem com Deus e até amanhã, se Deus quiser. Tchau! Fui!

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2: 11:58.
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0: Obrigado, gente.
1: Valeu, Kim.
2: Cara, parabéns, meu irmãozinho. Eu te amo,
3: gente,
2: demais.
3: Ah, eu amo demais vocês dois, viu?
2: Sabe,
3: muito
2: seu irmão
3: sucesso,
2: mim, né?
3: Muito sucesso na carreira de vocês.
2: Muito
3: viu?
2: Sucesso pra você.
3: Desejo tudo de bom.
2: Obrigado,
3: vocês são fera.
2: Te amo.
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1: 1h30.
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1: Gustavo Mioto.
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5: 2:48.
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1: 2:51. 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

0: Oba, sou eu! Estamos chegando agora para mais uma edição do Território Sertanejo. Hoje, dia 7 de outubro. É outubro, não? É outubro. Apá!
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0: Salve, salve, simpatia, muito boa tarde pra você aí na sintonia. Está começando mais um Território Sertanejo. E hoje a gente vai fazer uma verdadeira viagem no tempo, relembrando os grandes sucessos sertanejos que marcaram os anos 2000 até 2009. Uma década só de música boa. Então, aumenta o volume aí, porque tem muita música boa, muita lembrança e muito sucesso vindo por aí. Eu, Adolfo Vena, estou com você aqui até as 17 horas no Território Sertanejo, sempre convidando você, minha amiga, você, meu amigo, a participar comigo no 14996188790. Vamos matar a saudade.

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0: Tá aí o sucesso com o Rick Renner. Ela é demais. Também passou por aqui Daniel, Quando o Coração se Apaixona. Ainda tivemos Bruno e Marrone por um minuto. Abriu a sequência Zezé de Camargo e Luciano, Dou a Vida por um Beijo. É isso aí, né? Matou a saudade, hein? Já deu pra começar a matar a saudade dos anos 2000, 2009. Então tá aí, é só pedrada nos anos 2000. Essa época deixou uma coleção de músicas que até hoje fazem parte da história do sertanejo brasileiro, beleza? Vamos continuar matando a saudade. Lembrando você, tá liberado pra você participar. O 14996188790. Tem alguma música dessa década aí que marcou saudade, que você tem vontade de ouvir? Pede aqui pra gente, a gente toca.
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0: Mais uma aí pra gente matar a saudade. Jean Giovanni, Mil Corações.

0: Aí o sucesso com S. Hudson, Azul, passou por aqui também Fada, grande sucesso de Vitor e Léo, César Menotti e Fabiano, Como um Anjo, abriu a sequência de Jean Giovanni, Mil Corações. Vamos fazer um giro rápido pelo apoio cultural, daqui a pouco eu tô de volta, não saia daí não, que já já tem mais, mas muito mais Território Sertanejo.
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1: Olha aí, tem geração chegando, geração nova, forte chegando no sertanejo. Ó, Kaique e Felipe apareceram no Hot 100 Brasil. A dupla conseguiu colocar a música Imagina Se Me Odiasse entre as faixas do Hot 100 Brasil. Outro destaque é que o Kaique e o Felipe vem ganhando espaço com o projeto Origens, mostrando a força da nova geração do sertanejo na Billboard do Brasil. Muito bom, gente nova chegando, isso é muito legal, fortalece nós que gostamos e adoramos o sertanejo.
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1: 15 horas e 31 aqui no Território Sertanejo. Vamos dando sequência pro lado de cá, matando a saudade dos anos 2000, 2009, década pesada, só sertanejo bom, rapaz. Eita, nós! E você, gosta de algum sertanejo desses anos? Você lembra, não lembra qual foi a música nessa década aí que marcou você? É, que faz você lembrar de algo? Fala pra gente aí no 14 99 6 18 87 90, a gente toca ela por aqui, tá bom? Você está comigo, Adolfo Vena, no Território Sertanejo, hoje relembrando os grandes sucessos que tocaram forte entre 2000 e 2009.
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1: E um deles está aqui, ó, Jorge Mateus, De Tanto Te Querer. Essa tocou mesmo, hein? Né? Bateu forte.

42 minutos, vamos de salve, salve, simpatia. Quero mandar um abraço pra rapaziada lá na Vila Dutra. Obrigado com a gente sempre lá. Alô, Aline, alô, João Prado, a família toda aí. Muito obrigado pelo carinho da audiência. Mandando também pra Claudete, a Claudete Sobral lá, o maridão. Todo mundo na pegada lá da Santa Panela, ouvindo a programação aqui do Território Sertanejo. Não agradeço demais de conta. Vou mandar também aqui um salve, salve, simpatia pro meu amigo lá no Santa Cândida. Alô, mano, cantor das multidões. Ah, grande voz aí, né, do sertanejo aqui na nossa região. Canta muito, Osmano, aquele abraço pra você. Um salve, salve, simpatia. Chegando aqui da Vila Industrial, chegando na Vila Industrial, tem gente da Vila Industrial curtindo nós, eita nós, aquele salve, salve lá pra Vila Industrial aí, na audiência. Vou mandar lá um salve lá pro Bar do Cavalo, a rapaziada do Bar do Cavalo lá curtindo a programação do território, valeu demais. Ainda tem o Dotinha, né? Alô, Dotinha, cadê você, caboclo ruim? 15 horas e 43 aqui no território. Vamos dar em sequência, vamos continuar matando a saudade dos anos 2000, 2009. Demorou. 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

0: Obrigado!
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0: sim.
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2: Olá, simpatia, salve, salve, boa tarde. Tô aqui ligada na sua programação, ouvindo essas músicas gostosas. Se você puder, Adolfo, toca aí pra mim o Bruno Marrone, Coração de Pedra. Manda pra todos os amigos que estão na sintonia do programa, tá bom? Tchau, tchau, Adolfo.

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0: gente canta junto. Ei, trembão! Passou por aqui também Vitor e Léo, Tem Que Ser Você, e Bruno e Marrone, olha aí o sucesso, Coração de Pedra, na indicação do ouvinte. Falar em Bruno e Marrone, tem um negócio legal aqui pra vocês, ó. Bruno e Marrone estão voltando ao clima dos bares. A dupla lançou o primeiro EP do projeto De Volta aos Bares 2, retomando justamente aquela atmosfera intimista que marcou uma fase importante da carreira de Bruno e Marrone. O projeto reúne inéditas e regravações, como Penteadeira, entre os destaques, tá? Lembra da música Penteadeira? Depois nós vamos tocar ela aqui. Sertanejo Play para rádio. Bruno e Marrone voltando para aquele clima que o sertanejo gosta, né? Mesa, botequim, sofrimento, moda boa. O projeto, não esqueça o nome do projeto para você acompanhar aí, que vai vir pedrada, vai vir coisa boa. É De Volta aos Bares 2. Bom, né? Bom também. Cara se renovando aí, matando a saudade. Lembra de Bruno Marrone, violão e voz? É aquilo lá, é aquilo lá. E EP, pra quem não sabe o que é EP, EP agora, antigamente era LP, compacto, fita cassete, agora não, agora a gente se grava um EP, que é um videoclipe pequenininho, posso botar no YouTube, só daquela música e tal, pra fazer o lançamento. Então fique ligado que já tá na área o primeiro EP do projeto De Volta aos Bares 2 com Bruno Marrone.
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9: 4 e 5. 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
12: 4 e 6. 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

0: que está na sintonia. Você em casa, no carro, no trabalho, onde você estiver ligadinho aqui na Canal Mais FM. Nosso muito, mas muito obrigado mesmo pela sua audiência. Aquele abraço, um salve, salve, simpatia para você.
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0: Aí, tem curiosidade aí pros fãs da Luana Prado. Você que gosta da Luana Prado aí, se liga. Luana Prado prepara o retorno aos palcos. A cantora tem show marcado para o dia 30 de outubro, lá no Vila Country, em São Paulo. Segundo a programação divulgada, será a primeira apresentação desde o nascimento do seu primeiro filho, o Dom, em julho. O filhinho dela nasceu em julho. No repertório deverão aparecer sucessos como Cobaia, Uísque Vagabundo e Saudade Burra. Assim informou pra gente a Billboard Brasil. Falar em neném, né? Ela teve em junho. Eu quero parabenizar mais uma vez aqui nosso querido Fábio Ramos, que é papai recente, e o Edu Nunes, que vai ser papai, ambos de meninas. Então, aquele abraço, que sejam bem-vindas com muita saúde, né? A filhinha do Fabinho já chegou, tá aí brilhando nas bênçãos do Senhor, e assim vem também a do Edu Nunes. Estamos felizes aqui na Canal Mais, família crescendo.
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0: Sucesso! Zezé de Camargo, Mentes Tão Bem. Aí, eu não falei que eu tocava.

Madrid. Aí o sucesso com Fernando e Sorocaba, Madrid, aqui no território sertanejo. Eu fico cantando aqui, sabe? Passamos aqui também, tem que ser você, Vitor e Léo. Zezé de Camargo e Luciano, mentes tão bem. Foi lá pra Eliana, né? Eliana Alves. Ah, pediu, ela pediu nesta coisa. 16 horas e 20 minutos agora, aquele salve, salve, simpatia lá no Três Américas. Tá lá Edilma, toda a família, todos os amigos curtindo a nossa programação. Obrigado aí, viu, Edilma? Nós, I love you, vocês tudo. Ei, Trembão, também quero mandar aqui um salve, salve, simpatia pro meu querido Ribeirinho Boca Rica, tá lá na sintonia. Alô, Ribeirinho, onde está o Ribeirinho? Tá de domingo na programação da Canar, viu, Ribeiro? Tô bem hoje, hein? Tô... Alô, Ribeirinho, salve, salve aí, um beijo no coração. Valeu, obrigado pelo carinho da tua audiência. Obrigado com a gente também, ele, embaixador do TT, o embaixador ali ainda da Independência, TT Boiadeiro. Alô, TT, obrigado aí pelo carinho, vamos de música por aqui. Essa aqui eu quero mandar justamente lá pra minha amiga e pra toda a família dela, o Serafim, pra todo mundo, Zé Henrique e Gabriel, o que combina comigo é você. Tarde de quarta-feira, território sertanejo aqui na melhor, Canal Mais FM, uma rádio muitas horas.

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0: aí, João Bosco e Vinícius, chora, me liga também, pastor Jorge e Matheus, pode chorar, Zé Henrique e Gabriel, o que combina comigo é você. Ah, meu, 2000, 2009, 2010 foi a época áurea, né, do sertanejo universitário. Quem viveu essa época sabe, era sucesso atrás de sucesso, música tocava no rádio, no carro, no bar, no churrasco, nos bailões, bom também, bom demais. Que 16 horas e 31, deixei ali, ó. Rapidinho a gente volta para nossa última meia hora.
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13: 4:35.
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0: 6 da News aqui na Canal.
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0: Oba! Estamos de volta por aqui às 16 horas e 30 minutos. Quero mandar aqui um salve, salve, simpatia para a rapaziada sintonizada com a gente aí. Muito, mas muito obrigado mesmo pelo carinho da audiência. Beleza? Tá valendo? Tá valendo então, hein? É assim, a gente vai chegando aí a última meia hora do Território Sertanejo de hoje. Hoje fizemos uma viagem pelos grandes sucessos dos anos 2000, 2009, uma década que marcou demais a música sertaneja, tá certo? Eu acho que você lembrou, matou saudade, sempre tem uma música aí que marca, né? A vida da gente, é, e a gente lembra, a rádio serve pra isso. A música é legal por causa disso, marca momentos bons, momentos ruins, né? Marca tudo, a música faz parte da vida. 16h37 agora, aqui no Território Sertanejo.
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4: Oi, Adolfo, boa tarde, família Canal Mais. Adolfo, por favor, se der você tocar a música de Renan e Raí, Tá Difícil de Voltar. Eu ofereço a todos vocês da rádio, a todos meus amigos e amigas sem exceção, ou melhor, todos que fazem parte da família Canal Mais, desejando um final de tarde abençoado para todos nós. Fica com Deus, um beijo no seu coração e de todos meus amigos e amigas sem exceção. É a Creuza, como sempre, me divertindo e escutando a sua programação.
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Aí, nossa última de hoje, tá se achando com Guilherme Santiago, passou por aqui também Hugo Pena e Gabriel Robin Hood da Paixão e Renan e Raí, tá difícil de voltar na indicação da ouvinte. Bom, galera, antes de despedir, quero deixar aqui um papo reto com vocês aqui, tá?

0: Quero deixar aqui uma pequena reflexão para você, tá bom? A vida é parecida com uma música. Tem momentos de alegria, momentos de saudade. Alguns refrões que a gente gostaria de repetir e outros que a gente prefere esquecer. Mas o importante é não parar no meio da canção. Talvez hoje as coisas não tenham acontecido do jeito que você esperava. Talvez tenha faltado alguma coisa. Talvez tenha sobrado preocupação. Mas amanhã é uma nova oportunidade de escrever um verso diferente. Tá certo? Então valorize. Valorize quem está do teu lado. Dê um abraço enquanto pode. Diga que ama enquanto existe tempo. E nunca deixe para amanhã aquela palavra boa, palavra amorosa que você pode dizer hoje. Que a sua tarde continue sendo abençoada com a paz no coração, esperança e muita música boa. Que nosso Senhor Jesus derrame o bálsamo da paz, da prosperidade, da saúde aí no teu coração, no teu lar, em toda a sua família, no seu trabalho. Que a gente se vê amanhã às 15 horas aqui nesse mesmo bate-canal com o Território Sertanejo. Fui!
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0: 4:55.
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3: 4:58.
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8: Do Jonathan Reis e do Nister, Sereno e Tiãozinho, a viola sertaneja.

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1: O Teixeirinha, com ele, Teixeirinha, 1967, a volta do tropeiro velho.

do Timóteo e do Valdemar de Freitas Assunção, Chitãozinho e Chororó, 1977, A Flor da Noite.

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1: João Mulato do Douradinho, João Mulato e Douradinho, 1980, saudade de um amor passado.

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1: Do João Negrão e do Prado Júnior, Juliano e Jardel, 1980, Canção da Natureza.

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1: Edson Dutra, o Serrano, 1989. Gaita Gaúcha.

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1: Do João Borges e do Diamante, Nelsinho e Diamante, 1963, Meu Santo é Forte.

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6: 5:35.
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9: José Henrique do Sargento Marra, Zazá e Zezé, 1980, A Caminho do Além.

0: do Palmeiras e do Ted Vieira, Palmeiras e Biá, 1956, O Milagre de Tambaú.
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1: Do Rio Prata e do Apacaraí, Nuvem Branca e Serra Negra, 1975, Caçando e Pescando.

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1: Já tô falando e falando pra você que tá aí ligado, pra você que tá conectado, e trago Simão e Sabino mais uma vez, 1992, música do Benedito Xavier e do Roberto Nunes, Gente do Sertão. Na sequência, Pedro Bento e Zé da Estrada, saudosa dupla, né? Pedro Bento e Zé da Estrada, o Pedro Bento, o Joel Antunes, né? Da cidade de Porto Feliz, faleceu recentemente, e o Zé da Estrada, o Valdomiro de Oliveira, da cidade de Botucatu. Na verdade, a região onde o Zé da Estrada nasceu hoje pertence ao município de Pratânia, né? Porque Pratânia na época era distrito de São Manuel. Depois que virou município, pegou um trecho do município de Botucatu e um trecho do município de São Manuel. E a parte que o Zé da Estrada

Nasceu em Botucatu, passou a pertencer para Pratânia, né? Tanto é que existe também, lá junto com o Museu do Tolentino, o Museu do Pedro Bento e do Zé da Estrada, em Pratânia, estado de São Paulo. Pedro Bento e Zé da Estrada, 1970, do Pedro Bento e do Celinho, Eu Penso em Ti. Essa música foi gravada também em 72, muito bem gravada, por sinal, por Belmonte e Amaraí. Na sequência do Tony da Mita e do Carlos César, Pedro e Paulo, 1978, sem dúvida alguma, né? O maior sucesso e a música que alavancou a dupla Pedro e Paulo é Tropas e Boiada. Tropas e Boiadas, que foi gravada também por Pedro Bento e Zé da Estrada. Escuta aí. Do Benedito Xavier e do Roberto Nunes, Simão e Sabino, 1992, Gente do Sertão.

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1: Do Fábrega e do Castro Alves, Tonico e Tinoco, 1960, O Gondoleiro do Amor.

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11: 6:08. 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
13: Do Darcy Lopes e do J. Agostinho Sá, os filhos do Rio Grande, 1996, Adão sem Eva.

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1: Dino Franco e do Brás Bacari. De Vilhéu, 1974. Alegria de uma tristeza.

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1: Do Adelgício Monteiro e do Valdir do Vale, João Carlos e Maurício, 2009, Meu Ranchinho.

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2: Do Itajaci Salgado e do Luiz de Castro, Camões e Camargo, 1988, Caboclo Magoado.

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2: Valito e Marcondinho 2002, Velhas Lembranças.

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1: 6:33. 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
1: Do Boni Vela Senior, versão do JK Filho, Amir e Maurinho, 1978, Tarde Chuvosa.

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1: Edvard Marque, Lil e Léo, 1965, Dona Saudade.

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1: Do Criolo e do Carlito. Carlito Baduí e Nhozinho, 1979, Garça Branca.

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1: Tinoco e Danadir, Tonico e Tinoco, 1983, Bailão Gaúcho.

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1: José Caetano Hermes do Paraíso, Otávio, Augusto e Gabriel, o Peão e a Flor.

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1: O Ramoncito Gomes, Canhoto e Maurinho, 1964, nasci para ti.

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1: 8 e 1.
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4: 8 e 5. 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
5: Do Ted Vieira e do Biguá, Zico e Zeca, 1963, Capelinha do Chico Mineiro.

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1: 8:36.
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1: 8:39.
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0: 8h45.
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